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Mix Coldplay, Him for the Weekend. E no final de semana tem Clube Mix. Tem sim, daqui a pouquinho às 10 da noite a gente vai começar a nossa festa da música eletrônica com ele, o DJ André Werneck, sacudindo tudo por aqui. Fica na Mix.

Mix Tony Zendai. Esses dias eu falei com o Werneck aqui sobre a transformação da Tony Zendai, né? Quando ela arrebentou com essa música aí, ó, Dance Monkey, viralizou nas redes sociais, TikTok e tudo mais, ela era uma pessoa. E agora tem uma música nova dela tocando, junto com o DJ Fisher. E assim que essa música foi lançada, quando a gente viu a toda a transformação da Tony Zendai, foi um choque, né? Ela mudou e mudou muito, né? Se você ficou curioso, curiosa, vale a pena conferir. Procura aí o Antes e Depois de Tony Zendai.

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23: Mix, chegamos e agora tá na hora de mais um Clube Mix.
24: Segue o líder, Fabrício.
23: Antes de mais nada, essa semana saiu o Ibope e não tem pra ninguém. Eu preciso deixar registrado aqui, o Clube Mix é líder de audiência, Andrezão.
24: Não tem pra cavalinho nenhum, segue o líder.
23: Olha só que legal, hein? Que notícia boa. Clube Mix arrebentando no Brasil inteiro e em São Paulo não tem pra ninguém, hein?
24: Muito obrigado a você que ouve a gente todo sábado. Se não ouve sábado, ouve no podcast. Muito obrigado a cada um de vocês.
23: Pensou em música eletrônica, a galera tá marcando presença aqui na Rádio Mix, então assim, é uma vitória e tanto pra Rádio Mix e é motivo de sobra pra gente comemorar junto com os ouvintes. Aliás, temos que agradecer demais aos ouvintes, né?
24: Segura!
23: Primeiro lugar, Clube Mix, arrebentando no Ibope, agora segura! O André já era metido, agora...
24: Ah, para de palhaçada, você é um fanfarrão, Fabrício!
23: E hoje é um daqueles programas especiais, afinal, hoje temos um convidado muito especial aqui no Clube Mix. Quem é ele?
24: Não vou falar o nome dele, mas quando a gente fala de festa, eu me lembro de bolo, eu me lembro de torta.
23: Hoje tem torta na cara,
24: torta,
23: hein?
24: Torta na cara, Fabrício! Segura, Fabrício!
23: É o DJ do bolo, né? Pra quem não conhece, é aquele DJ cabeludão.
24: O Japa,
23: que no meio das apresentações ele pega um bolo e joga pra galera. E o mais impressionante é que a galera gosta, né?
24: A galera vai com faixa, cartaz. Cake me.
23: Tá, é isso aí. Então na segunda parte se prepara que tem um set animal com o Steve Aoki. Mas primeiro, quem começa fazendo um warm-up, esquentando tudo por aqui, é o DJ André Werneck. Vamos lá, DJ.
24: Tá comigo.
23: Começa na misturinha.
24: Vambora.
23: É mashup.
24: Eu adoro o mashup e a gente selecionou um especial pra começar hoje aqui. Calvin Harris e Black Eyed Peas. Blessings, Meet Me Halfway.
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0: Qualquer semelhança com a música nova do André Werneck será mera coincidência ou não?
1: Essa música tá bombando na Europa e o Medusa fez um remix maravilhoso, mas quando eu ouvi eu falei, Fabrício, isso tá parecendo uma música que a gente conhece, Fabrício.
0: Essa semana eu mandei pro André esse remix aqui do Medusa, a hora que ele ouviu eu falei, peraí, tem alguma coisa aqui que eu conheço bem, né? E aí ele fez questão de colocar as duas aí pra você comparar. A gente ouviu My Prayer do André Werneck e também Save My Love do Kygo com Khalid, Griffin.
1: Preciso falar uma coisa importante, Fabrício. Primeiro, muitíssimo obrigado a todos os plays que minha música recebeu, e foram muitos. E pra você que é DJ e gosta de tocar versões extended, vai lá no meu SoundCloud, baixa de graça My Prayer, André Werneck. Mas se você quiser fazer bonito, se você quiser fazer o DJ aqui muito feliz, vai no Beatport, compra a faixa, baratinho, e eu vou ficar feliz de verdade.
0: Só musicão de primeira aqui no nosso Clube Mix.
1: Antes, Calvin Harris, D.O.D., Sweet Nothing, Delirium, ATB, mais um mashup incrível, Silence, 9pm Till I Come. Aí eu toquei um remake maravilhoso do Coxin, dessa vez com o vocal da Kasia, Catch, Max Styler, Vintage Culture, Freak One, Dub Dogs, How Does It Feel? E a primeira, Calvin Harris, Black Eyed Peas, um mashup incrível de Blessings, Meet Me Halfway.
0: Vernecão, vamos descansar agora?
1: Claro!
0: Vamos curtir então o set do DJ Steve Aoki, e a partir de agora então, ele tá na pista da Mix, mandando som pra galera.
1: Hora do japa trabalhar.
0: Estamos agora num clima latino, hein? Se prepara.
1: Opa!
0: A coisa vai ficar caliente.
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1: Mix é o Club Mix, ele já é figura carimbada aqui no nosso programa. Vira e Mexe está participando e mais uma vez marcou presença com exclusividade para você, DJ Steve Aoki. Abaixa aí, André, senão você vai tomar torta na cara também.
2: Já tomou uma.
1: Cuidado.
2: Opa!
1: Ai, meu Deus do céu, é isso aí. A gente conferiu um set muito legal. Faz o seguinte, ó, acessa lá o nosso podcast essa semana que a gente vai colocar a lista completa, o tracklist do Steve Aoki, do André Werneck, e aí você vai poder ouvir o programa de novo, né, André?
2: Se você me segue no Instagram, André ZF Werneck, vai lá no story que eu sempre posto a playlist do Clube Mix.
1: Cola lá no Instagram pra trocar uma ideia com o nosso DJ André Werneck.
2: André ZF Werneck.
1: E na sexta-feira que vem, a gente tem aquele compromisso com os anos 2000 aqui com o Andrezão, né, André?
2: Valeu, Fabrício. Boa noite, Clubbers. Boa semana.
1: Fica bem. Bom final de semana. Valeu, pessoal.
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14: Mix do Brasil, e é o seguinte, ó, antes de curtir o Controversy Radio Show, a gente aproveita aqui pra conferir quem tá levando o kit do Alok, Keep Art Human. 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

0: exclusivo que eu preparei pra vocês aqui na Mix. Curtiram? Então, semana que vem tem mais.
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0: Curtinho, alto e bom som. Isso aqui é pra explodir a caixa de som, né? Aqui é No Break, a gente não para, não. Sente essa energia, o programa continua.
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0: Mix, e agora a gente dá aquela turbinada na programação. Se prepara para curtir mais um Super Mix. Só tem música legal, então aumenta o som para curtir. Vamos lá.
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0: 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Mix, tá rolando uma atrás da outra aqui na nossa programação. É o Super Mix. Agora, você tá pensando que acabou? Acabou não, tem mais.
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0: Mix, seja bem-vindo, seja bem-vinda ao Mix Acústico. E agora, o nosso programa chega para dar aquele toque suave e positivo para sua manhã. São as versões acústicas para você começar o dia com a energia lá em cima. Vamos nessa?
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0: 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O Mix Acústico termina aqui, mas o seu dia só tá começando. Que tal seguir a programação e continuar com a gente? A energia positiva da Rádio Mix vai te acompanhar em cada momento. Bom dia e até a próxima edição.
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0: 6h25, você curtiu Lola Young, Messi, ainda teve Say Something com Justin Timberlake, Natty Roots, Post Malone, Red Hot Chili Peppers. Daqui a pouquinho, tem muito mais aqui na Mix.
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0: 7, você curtiu aqui Soulja Boy com Kiss Me Through the Phone. Já já a gente tá de volta com o baú da Mix.
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2: Olá, bom dia. Domingo, 17 de maio de 2026. No ar, mais um programa Médico da Gente, diretamente dos estúdios da Rádio Mix Natal, o melhor mix do Brasil. Estamos falando no dia de hoje, comentando assuntos que foram vistos no último domingo. Tivemos a dor crônica e tivemos o hantavírus. Hoje teremos a segunda parte, começando pelo

Correu em um navio, não é? Numa viagem saindo da Argentina para o Chile e, consequentemente, com casos fatais. Então, nós nesse primeiro e segundo bloco, nós vamos falar sobre antivírus. E no terceiro e quarto bloco, vamos continuar falando sobre a dor crônica e, principalmente, sobre o tema da fibromialgia, não é? Que na terça-feira passada, no dia 12, exatamente foi exaltado o Dia Mundial da Fibromialgia. Então nós vamos ainda falar sobre esse assunto tão importante, uma doença tão frequente e que faz tanto sofrimento na população humana. Mas hoje vamos começar falando sobre antivírus, ok? E hoje, como é que vai ser a dinâmica do programa? Eu estarei aqui comentando sobre o assunto e vamos se fixar também numa parte epidemiológica. Será que já existe endemicamente o hantavírus no Brasil? Na América do Sul, a gente sabe que os principais países onde ocorrem a presença endêmica do vírus do hantavírus, do ortohantavírus, é o ABC. E o que é o ABC? Argentina, Brasil e Chile. Além da Colômbia e o Peru, congregam os 5 países que mais têm casos de hantavírus. A Argentina tem quase a metade dos casos. E a Argentina tem ainda os casos mais graves. Aqueles que potencialmente possibilita uma transmissão interhumana, não é? O chamado Andes V. Esse Andes V, ele é exatamente o vírus Andes, que tem essa característica de não só ser transmitido por excretas de roedores, mas também pelo contato do homem a homem. Daí o grande perigo de uma epidemia, de uma pandemia, porque o contato interhumano favorece que as pessoas se contaminem rapidamente e passem a doença para os seus contactantes. E aí a gente vê um aspecto importante. Será que é tão contagioso assim? As pessoas sempre costumam comparar essa infecção pelo antivírus com o Covid. O Covid é muito mais contagioso, porque o Covid, ele tem já uma incubação mais curta, ele tem um poder de infecciosidade maior e tem um poder também de patogenicidade não maior do que o antivírus, mas também um certo poder de patogenicidade. Então, o Covid, ele infecta mais do que mata. Enquanto que o hantavírus, ele infecta menos. Você tem menos probabilidade de pegar o hantavírus, mas você tem formas graves. Até 40% de mortalidade. Quer dizer, eu posso dizer assim que de cada 2 pessoas vai morrer uma. Olha que coisa, que catástrofe, não é? Se esse hantavírus tivesse o poder de contagiosidade muito alto, se tivesse uma incubação mais curta, se pudesse ter uma doença mais agressiva, a gente poderia ter, as coisas poderiam ser muito pior. Então nós vamos, hoje também, a gente falar um pouco sobre como é a situação do Covid no Brasil. Como é o Covid no Brasil? Quais são os estados do Brasil onde existe maior número de casos de hantavírus? Então, a gente vai tranquilizar um pouco aqui a população nordestina e, em especial, a população norte-riograndense, dizendo que ela se concentra mais no sudeste, sul do país e na região centro-oeste, principalmente nos estados de Mato Grosso e Goiás. E aí a gente vai ter uma concentração dos casos. No nordeste temos um foco no Maranhão, já teve casos descritos no Maranhão, com um tipo de vírus bem característico. Mas no Nordeste a gente tem muito menos casos, muito menos estudos, mas tem sim a presença do transmissor, aliás, do reservatório, vamos dizer assim,
os roedores

0: selvagens, silvestres, de dois gêneros, né? Bem, bem conhecidos, e que transmitem, que passam através das fezes, da urina, da saliva, não é? E podendo esses excretas formarem aerossóis, que através da via respiratória ela contagia o paciente, contagia o hospedeiro. Então a gente sabe que doenças de transmissão respiratória, elas são caracteristicamente contagiosas, mas no caso aqui, exige um hospedeiro que vai fazer com que se perpetuem, com que haja uma endemização dessa doença. Então, o COVID, a gente já viu no programa passado com a doutora Roberta, nós já vimos que a doença já existe há muito tempo, não é? 1952, se não me engano, a 54, né? Nos soldados americanos, né? Na guerra do Vietnã. A gente viu também em 1993 outro surto, e tivemos alguns surtos mais importantes também ao longo desse tempo. E aí a gente sabe que quando existe um hospedeiro que pode ser o reservatório no meio rural, no meio silvestre, vai expor a população deste ecossistema, fazendo com que essas pessoas sejam mais susceptíveis. Por isso que no Brasil, no Rio Grande do Norte, no Nordeste, a doença vai se concentrar no meio rural, né? Então o cuidado todo vai ser em relação aos pacientes no meio rural, pois a doença ela é pouco contagiosa, ou ela não é contagiosa de pessoa a pessoa, a não ser que essa cepa Andes lá da Argentina ela venha a invadir o nosso ecossistema brasileiro tão diversificado, não é? O Brasil é um continente praticamente diversificado, com diferentes climas, com diferentes características, que levam então às diferenças também das cepas e às diferenças também dos transmissores. Então, a gente sabe muito bem que o Brasil ele vai ter muita diferença. Por exemplo, a gente tem Santa Catarina, por exemplo, é o estado do Brasil onde existe o maior número de casos, não é? Goiás também, não é? Apresenta um certo número de casos. E a gente sabe que esses casos são graves. Quando eles ocorrem, eles são casos graves. Independente de se seja contato interhumano ou se seja o contato através do contato com o roedor. Então nós vamos falar aqui algumas estatísticas para que vocês entendam que vocês entendam realmente, vocês possam sentir, não é? Um pouco sobre a epidemiologia. Os estudos sobre o vírus Andi, né? O Andivírus no Brasil, ele existem vírus Andi no Brasil? Existe. Agora, eles não são das raças, das cepas que ocorrem na Argentina. Ele tem algumas diferenças, a gente chama de semelhante ao Andiv. Não um Andiv verdadeiro, mas semelhante ao Andiv. No Brasil, circulam essas cepas chamadas de relacionadas ao Andiv, que pertence à espécie Andes orthorhantavirus, mas são geneticamente distintas. Então, primeira coisa que os senhores têm que entender. O Andi que matou aí 3, 4, 5, 6 pessoas nesse navio, né, ou nessa viagem, ele é um Andi extremamente contagioso. Mas o genótipo dele, a carga genética dele, não é igual aos andivírus que nós temos no Brasil. Os andivírus que nós temos no Brasil, eles são geneticamente distintos. Isso é uma coisa muito importante. Análises filogenéticas. O que é análise filogenética? É a análise que você vai ver a semelhança genética entre as diversas cepas de vírus, entre os diversos tipos de vírus. E aí a gente vai ter no Brasil três clados principais. É os chamados hantavírus sul-americanos. E no Brasil foram identificados essas cepas semelhantes ao andivírus. Nós temos a cepa Anajatuba, que é o ANAJV. A Anajatuba, ela é uma cepa que foi identificada no estado do Maranhão, norte do Brasil. Então, o Maranhão, não é, que já faz parte do norte e nordeste, ela já tem uma cepa bem estabelecida. Ela é semelhante ao andivírus, mas não é geneticamente igual ao andivírus. Não tem uma transmissão direta interhumana. Fiquem tranquilos. Castela dos Sonhos, CASV, com dois genótipos identificados. Araraquara, o ARQV. Esse araraquara, ele é um vírus no Brasil altamente letal. Ele chega a ter uma letalidade de acima de 50%. Então, muito cuidado com essa cepa. Juquitiba. Essa juquitiba era tipicamente do sudeste brasileiro. Araucária e Paranoá. Você vê que esses vírus, eles têm o nome das localizações, não é, predominantes desses vírus nos seus devidos ecossistemas na região sudeste e sul do país. Quais são as evidências moleculares e sorológicas? Por exemplo, na Amazônia, como é que esses vírus se comportam na Amazônia? Estudos moleculares sequenciaram múltiplos vírus, novos inclusive, e previamente descritos de roedores. Oligorizomes brasileiros. Olha que eles falam em rizomes. Rizomes vem de quê? De arroz. São aqueles roedores silvestres dos arrozais, dos canaviais. Não é? Olha aí o risco ocupacional que a nossa população brasileira tem em relação a esses vírus. O Anajatuba, dois genótipos de Castelo dos Sonhos e dois genótipos do rio Marmoré. Um estudo do Maranhão identificou o vírus Anajatuba em roedores oligozímios forneses, com 20,2% de soropositividade entre 104 roedores capturados. Então vocês estão vendo aí que o Brasil estuda sim. O Brasil estuda sim hantavírus. O Brasil tem realmente um certo controle, porque o Brasil conhece as cepas, conhece os transmissores, tem estudado esse vírus, porque ele tem uma ameaça, um perigo, principalmente ligado ao agronegócio. Diagnóstico laboratorial se faz, não é? Os exames sorológicos e os PCR, que vão detectar o RNA dos vírus, né? Vírus de RNA, então o material genético dos vírus, assim como a gente faz, não é? O PCR para COVID, o PCR para dengue, faz também o PCR para os ortorantavírus. E aí esses exames são testados para detectar a quantificação de quatro cepas de hantavírus circulante na Amazônia brasileira. Anajatuba, Castelo dos Sonhos e Laguna Negra. A sensibilidade clínica desse teste é de 92%. Portanto, tem uma boa sensibilidade. E a especificidade, olhem só, 100%. Quer dizer, ele consegue dizer qual é a cepa com 100% de acerto. Então, o diagnóstico, embora não esteja disponível a nível populacional, mas do ponto de vista do controle de saúde pública, ele tem realmente esses marcadores que podem ser realmente identificados. Os antígenos para diagnósticos também, não é? O ELISA, IgM, IgG, que é um exame que vai detectar os anticorpos contra estes vírus. É feito também aqui no Brasil. Menos específico, mais sensível e, logicamente, que na região amazônica, essas 30 amostras que foram estudadas, eles apresentaram realmente 10% de pacientes com suspeita do antivírus, da febre hemorrágica, não é? Febre pulmonar hemorrágica, e que é a forma predominante aqui no Brasil. O vírus Jequitiba também é encontrado na Amazônia. Qual a importância clínica disso? Na região sudeste, um caso fatal da doença pulmonar hemorrágica, não é? E foi descrito no Rio de Janeiro, em 2015, onde a doença não havia sido previamente notificada. A investigação identificou sobre a prevalência de 22% para o hantavírus entre os contatos domiciliares e de trabalho. Então, existia um caso, índice, e nesse caso, as pessoas que estavam ao redor dessa pessoa contaminada, desse caso, 22% estavam também contaminados. Então, qual é a importância clínica disso? Por que a gente está falando disso? Para a gente mostrar que o Brasil é uma zona endêmica de hantavírus. Embora pouco diagnosticado, embora subdiagnosticado pelas doenças semelhantes, principalmente a leptospirose, que tem uma relação também com roedores, as formas rurais anictéricas da leptospirose geralmente têm o mesmo roedor reservatório, não é? E lógica, o oligorrizomes. E, logicamente, que a confusão, a semelhança clínica da leptospirose com a hantavírus é praticamente de 80% a 90%. Então, fica difícil o diagnóstico diferencial. Tem a dengue com hemorragia, a forma hemorrágica do dengue. Tem doenças, a febre maculosa brasileira. Tem uma série de doenças hemorrágicas virais que podem confundir o diagnóstico. Então, a importância clínica é que as cepas brasileiras de Andes ortohantavírus, particularmente a Araraquara e a Jequitiba, estão associadas às formas mais graves da febre hemorrágica pulmonar, não é? E com taxa de 30% e 45%. Então, a cepa brasileira do Andes, embora não se transmita no contato interhumano, ela provoca as formas mais graves, com a mortalidade de 30% e 45%. O vírus Araraquara pode atingir letalidade até de 50%. Olha só, metade das pessoas vão morrer quando forem infectadas com esses vírus. Aproximadamente 4 mil casos dessa síndrome hemorrágica pulmonar foram reportados na América até 2013, com o Brasil sendo um dos três maiores países, com o maior número de casos, junto com a Argentina e o Chile. Então, nós estamos mostrando aqui para os senhores que o que aconteceu lá, não é? Lá na viagem lá do navio, do argentino, lá do cruzeiro, ela é um alerta para que o Brasil e outros países fiquem vigilantes. Porque nós não precisamos do hantavírus de lá. Nós temos hantavírus endêmicos do Brasil que podem provocar doença grave em agricultores, principalmente no meio rural, nos plantadores de cana, nos plantadores de arroz, naqueles que fazem capinação, aqueles que trabalham na agricultura, aqueles que manipulam mercadorias ou produtos alimentares em armazéns, aqueles que estão em contato com a terra, toda essa população ela é suscetível. não é uma doença do meio urbano, não é a doença que vai se pegar num shopping, não é uma doença que vai se pegar no cinema, não é uma doença que você vai pegar num avião. Aí você me diz, mas o pessoal no navio não pegou? Não, o pessoal do navio já veio contaminado lá da terra, lá da origem, lá da Argentina. Porque a incubação pode ir até 45 dias. Então você pode ficar com o vírus, viajar com o vírus e voltar da viagem e você adoecer quando você voltar da viagem. Então você não sabe que, se a pessoa pegou lá ou pegou no navio. Mas provavelmente muitas pessoas que estavam no navio ainda vão adoecer. Daí terem ficado em quarentena numa determinada ilha, no seu caminho, no seu trajeto final, para não contaminar as outras pessoas. Então vejam a importância desse conhecimento epidemiológico. Nós temos o transmissor, nós temos o reservatório. Eu mesmo fui testemunha, que eu já falei isso no programa passado, no domingo, quando entrevistei a doutora Roberta Lacerda. Eu falei que em 1985, na maior epidemia de leptospirose do hemisfério sul, na zona oeste do estado do Rio Grande do Norte, nós detectamos que o rato do arroz era o oligorrizomes, o mesmo oligorrizomes que nós, que nós estamos vendo nos dias de hoje. Então, o vírus araraquara, ele é o mais grave, até 50%, logicamente, dos casos diagnosticados. Vamos para o intervalo e daqui a pouco a gente volta.
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2: Estamos no programa Médico da Gente falando sobre hantavírus, ortorantavírus, o que está preocupando a população humana depois de casos fatais em uma viagem num cruzeiro, né, ocorrido no dia 1º de abril, e que nós estamos chamando a atenção para a população do nosso país, principalmente no nosso estado do Rio Grande do Norte, pelo caráter endêmico dessa doença, pela possibilidade dela provocar febres hemorrágicas pulmonares aqui no nosso meio, embora, do ponto de vista epidemiológico, a gente tenha no Rio Grande do Norte praticamente a ausência desses casos diagnosticados de febre hemorrágica pulmonar. Há relato de caso, de um caso ou dois casos relacionados à doença renal, mas aqui no Rio Grande do Norte a gente tem todas as condições. Nós temos o reservatório do vírus, o roedor silvestre. Nós temos as condições ambientais, de temperatura, de não só ambientais, mas também a possibilidade, o contato da população rural, principalmente desinformada, no sentido de não saber como evitar essa doença. Então, lembrar que os estados brasileiros que possuem maior número de casos estão na região sul, que é a Santa Catarina, depois sudeste, depois centro-oeste e, finalmente, as outras muito mais raras. O Nordeste, não temos casos importantes, a não ser no Maranhão. Provavelmente pela subnotificação, né, dos casos, pode ser que muitas leptospiroses com sorologias negativas possam ter sido hantavírus. Se bem que na leptospirose é o contrário. As doenças renais são mais frequentes do que as doenças pulmonares hemorrágicas. Então a gente tem uma certa, digamos assim, dissociação clínica. Leptospira fala em hepato renal, enquanto que hantavírus fala-se em pulmonar hemorrágica. Então a gente já tem essa noção de que não são tão parecidas do ponto de vista epidemiológico e clínico. E no Rio Grande do Norte? Já registrou casos? Na verdade, no Rio Grande do Norte, se você for na literatura, casos suspeitos, né, que não foram confirmados. Eu me lembro que eu assisti uma sessão anatomoclínica no Hospital Universitário Onofre Lopes, o antigo Hospital das Clínicas, que a gente era uma forma hepatorrenal de hantavírus, né, onde todo mundo pensou que era leptospirose. Mas não é o padrão habitual dos hospedeiros transmitir essa forma da ortorantavirose, de tal forma que a gente não considera, do ponto de vista epidemiológico, isso importante. A vigilância local, não é? É muito importante que a gente, a partir de agora, mas eu sei que isso já ocorre há um certo tempo, é a chamada vigilância local. Sempre estar atento às medidas preventivas, principalmente aquelas comportamentais, aquela da educação sanitária, aquela da orientação, principalmente no meio rural. E a importância da investigação epidemiológica. Como a gente viu aqui, existem já as cepas bem estabelecidas, algumas parecidas do ponto de vista genético com aquela lá da Argentina, mas ainda incapaz de provocar o contato entre duas pessoas, o contato interhumano. Quem apresenta maior risco de ter essa doença? Então, eu já disse, no Brasil, no Rio Grande do Norte, trabalhadores rurais. E aí a gente chama atenção, né? Porque quando se fala de trabalhadores rurais, todos aqueles que entram em contato com esses roedores silvestres e seus locais, locais fechados, locais às vezes cheios de roedores transitando naqueles armazéns, não é? Fazendo seus dejetos fecais que se secam, pulverizam junto com a saliva, junto com a urina, e as pessoas ao respirar, as pessoas se infectam. Por isso que aconselha que não se varra, não varrer esses ambientes, porque quando você varre, aí a poeira contaminada com o vírus vai para suas vias aéreas. Que se use material de proteção individual, o EPI, a máscara N95 para não se contaminar. Aí eu pergunto a você, quem faz isso? Quando se faz isso? Praticamente nada. A gente sabe que isso não é feito. Então, é preciso alertar a população, principalmente a população que está mais impactada, que está mais susceptível, que está mais fragilizada para pegar essa doença. Pessoas que entram em depósitos fechados, os agricultores, os trabalhadores do arroz, os trabalhadores da cana-de-açúcar. Tem estudos feitos, se não me engano, em Goiás, sobre os prejuízos, né, que essa doença provoca. E é uma área de alta endemicidade e que geralmente está associada com formas graves e que tem contribuído para um impacto no agronegócio. Então tenham muito cuidado, os agricultores, os campistas, os turistas que vão fazer o chamado turismo rural, não é? Em áreas endêmicas, os militares, não é? A gente sabe, por exemplo, que nos Estados Unidos existe uma vacina que foi testada e aprovada, mas ela é exclusiva das Forças Armadas. Em ocasiões de guerras, de conflitos, quando eles têm os seus treinamentos, eles usam essa vacina. E a última vacina que fizeram, como eu já falei aqui na nossa última entrevista com a doutora Roberta Lacerda, a gente citou aqui o fato dessas vacinas terem elevados efeitos colaterais. E nas equipes de limpeza? As equipes de limpeza, quando vão fazer não é? Elas podem se contaminar com esses produtos. Existe alguma sazonalidade? Ela é frequente em determinadas épocas do ano, inverno, verão, mais nos períodos chuvosos, não é? Onde há maior proliferação de roedores e também nas alterações ambientais. Então, quando existem secas prolongadas, quando existem invernos também, digamos assim, irregulares, a migração dessas populações de ratos, ela passa a ocorrer de modo também acidental, quebrando essa sazonalidade. E agora eu vou aproveitar esse momento e vou apresentar um caso clínico. Atenção, médicos, atenção, estudante de medicina, lápis e papel na mão, vamos fazer uma descrição de um caso clínico e a gente vai comentar em cima desse caso clínico. Tá certo? Para que a coisa fique bem clara, quando a gente vai pensar que um paciente tem uma hantavirose. Então, um paciente do sexo masculino, 34 anos, trabalhador rural, olha aí, previamente saudável, ele não tinha doença nenhuma. Após limpar um depósito fechado em propriedade rural, olha, iniciou com febre alta, dores musculares intensas e mal-estar. 3 dias depois, evoluiu com falta de ar importante e precisou ser internado numa UTI. Eu quero fazer um comentário sobre o gênero masculino, a idade mediana, 34 anos, jovem. A hantavirose, ela é mais frequente no sexo masculino, numa relação de 5 para 1, para cada 5 homens, para cada 4 homens, uma mulher. E é uma doença predominante masculina porque ela tem um aspecto ocupacional. Ora, você trabalha no arroz, Na epidemia de leptospirose, 1.500 casos que eu descrevi, juntamente com a minha equipe, em 1985, era 90% eram homens. Porque são os homens que vão fazer a colheita do arroz. A mesma coisa na cana-de-açúcar, a mesma coisa em outras atividades rurais. Ah, então, é mais ou menos uma faixa, né, a faixa aí de 20 a 50 anos. O paciente tinha 34 anos, gênero masculino, trabalhador rural, que é a área onde se concentra, não é, o vírus e o seu reservatório. E aí a gente vai ter, um cenário epidemiológico favorável à transmissão. Mas febre alta, dor muscular intensa e mal-estar. Se chegar alguém numa UPA em Natal, se chegar alguém numa unidade de urgência no interior do estado, as pessoas vão pensar em quê? Vão pensar em dengue. Dengue é endêmica, dengue é frequente, dengue tem 4 sorotipos. Dengue começa com febre alta, dor de cabeça, mal-estar, astenia, dor nos olhos, dor no fundo dos olhos, que também ocorre na hantavirose. Irritação conjuntival, que também ocorre na hantavirose. Um quadro que lembra muito dengue. Lembra muito a leptospirose aniquitérica, típica das regiões rurais, que também não se pensa muito. Também não se diagnostica muito. Mas você vai pensar em doença, o próprio Covid, não é? E as demais febres hemorrágicas que podem ocorrer. Numa sepsemia, numa doença bacteriana, numa pneumonia que evolui para uma sepsemia. Aí tu vai pensar em hantavírus. Se não fosse esse episódio desse cruzeiro, ninguém ia pensar em hantavírus. Então, esse paciente que ele tem nessa primeira semana, ele tem um comportamento clínico como se fosse uma virose comum. Ninguém vai se ficar preocupado com isso. Mas aí ele evoluiu com a falta de ar importante e precisou ser internado na UTI. Quando ele evoluiu com a falta de ar importante, provavelmente ele desenvolveu uma forma pulmonar hemorrágica. Por quê? Porque o vírus, o hantavírus, ele não destrói as nossas células. Não. Ele não vai dentro da célula, tá certo? Se multiplica e mata a célula. Não, ele não é citopático. Esse vírus, ele tem uma característica semelhante ao vírus da dengue. Ele vai nos epitélios, nos endotélios, provocando endotelite. Ele vai lá e ele inflama as células, ele separa uma célula da outra e se cria um espaço onde o líquido passa do sangue para os tecidos, levando uma hipotensão, diminuindo o volume sanguíneo, a hipotensão, vai levar a uma passagem, um edema nos tecidos. E qual é o capilar mais frágil que existe no nosso corpo? O pulmonar. Então ele vai levar um edema pulmonar, e esse edema pulmonar leva a hemorragia pulmonar, pode levar a hemorragia em outros órgãos. Essa hemorragia pulmonar, esse edema pulmonar vai levar o quê? Vai levar uma insuficiência respiratória aguda, vai levar um quadro de hiperinflamação. Esse paciente vai ter que ir para o oxigênio. Esse oxigênio começa na máscara e vai terminar no tubo. E aí, de cada 2, vai morrer 1. Porque a gente viu lá atrás que essas formas pulmonares, com aquela cepa que nós, da Araraquara, chegam a ter até 50% de mortalidade. Então, meus amigos, é muito complicado. A gente não pode, a gente tem que ter uma vigilância epidemiológica muito importante nessa doença. Não é uma doença que o vírus vai destruir células, mas ele vai fazer edemas, vai fazer passagem de líquidos para os tecidos, para os órgãos. Como também é chamado de forma cardiopulmonar, porque tem uma ação também sobre o coração, levando inclusive a uma ação cardiogênica, uma insuficiência cardíaca que pode se instalar. Então é um doente muito grave, é um doente de UTI. Vocês viram que esse paciente foi parar na UTI, mas entre ele adoecer, ter a insuficiência respiratória e ter ido para a UTI, ele deve ter feito hemorragias, porque nessa doença as plaquetas caem, o tempo de tromboplastina é alterado, a permeabilidade capilar ela é aumentada, os líquidos vão passar para os tecidos, principalmente o pulmão. Nessas cepas da América do Sul e principalmente do Brasil, os edemas são principalmente no parênquima pulmonar. Mas já naquelas formas de lá, da Europa, da Ásia, as cepas provocam edema intersticial, renal, na medula renal, e provocam, então, a chamada insuficiência renal. Então, o quadro de ortorantavirose, daqui do Rio Grande do Norte, do Nordeste, que ainda é pouquíssimos casos, ainda são pouquíssimos casos, Mas lá, no sul do país, já existe uma certa endemicidade importante. No sul, no sudeste e no centro-oeste. Ok? Então, meus amigos, o negócio não é moleza. Então, a gente vai pensar em rantavirose porque o paciente tem uma história epidemiológica importante, né, do contato no meio rural. Ele foi limpar um depósito fechado. O que é que ele deve ter feito? Começou a varrer. Quando ele varreu, meu amigo, aí a poeira subiu junto com o vírus, ele inalou.

0: o vírus e pegou a doença. Diagnósticos diferenciais que devem ser lembrados: leptospirose, dengue, Covid, pneumonia com um quadro séptico e outras doenças menos comuns. Qual a importância da história ocupacional? Olha a importância. A gente se fala muito em doença ocupacional, não é? Tivemos no nosso programa, no mês de janeiro, fevereiro e março, tivemos um curso de saúde mental, mas dentro do aspecto ocupacional. Então, nós temos uma doença do trabalho. Aquelas pessoas que trabalham em condições, digamos assim, em condições não muito propícias, né? O trabalhador do arroz, que fica o tempo todo exposto, mal alimentados, trabalhador da cana-de-açúcar, que tem que trabalhar períodos extras, sobrecarga de trabalho, má alimentação. Essas pessoas são expostas a esses roedores que estão eliminando, através dos seus excretas, esse vírus, e as pessoas se contaminam, não é? Então veja bem o caráter ocupacional, a importância que temos que dar a isso e também exigir das autoridades o controle dessa doença. Porque muitos casos inicialmente parecem com gripe ou dengue? Porque quando o vírus ele começa a se multiplicar nas vias respiratórias, eles vão provocar primeiro as alterações iniciais de multiplicação e inflamação. Depois que eles são capturados pelos macrófagos, pelas células de Langerhans, que eles começam a circular e a se espalhar, aí eles vão ter começar a fazer o estrago dos endotélios capilares dos diversos órgãos e vão provocar uma transudação de líquido para o espaço, o terceiro espaço, levando então a complicações importantes. Desde o edema pulmonar, a hemorragia, o derrame pleural, todas aquelas alterações que também ocorrem na dengue grave. Entendeu? Então, vejam a importância disso. Então, é muito importante que você valorize a epidemiologia. Você pergunte ao paciente como ele se expôs, como foi que você pegou isso, como me conte essa história. Peço ao paciente, por favor, me conte a história do começo, eu quero saber a causa disso aí. É muito comum na minha especialidade de alergologista, de infectologista, de querer saber a causa. Não vou aqui passar de pirona e mandar para casa. Não vou passar antibiótico nas escuras e mandar para casa. Chegou a hora da medicina ser mais séria, da medicina ser mais precisa. E isso a gente ocorre quando fazemos uma boa história clínica. Então, vamos aproveitar esse final de programa. Eu vou fazer aqui algumas perguntinhas rápidas, né? Nós temos alguns minutinhos. Todo rato transmite hantavírus? O gabiru, o rato preto, o rato do telhado? Não. Hantavírus é transmitido por ratos silvestres, ratos do mato, ratos do arroz, da cana. E o oligosomes é o principal. A doença pode começar aparecendo uma gripe? É um vírus? É um mito ou uma verdade? É uma verdade. Febre, dor no corpo e mal-estar são sintomas iniciais. Então ninguém vai pensar nisso no primeiro momento. Varrer locais fechados aumenta o risco? Vocês acham que é mito ou verdade? Varrer locais fechados, claro que aumenta o risco. Por quê? Vai formar os aerossóis e você vai inalar e vai pegar a doença. A hantavirose passa facilmente de pessoa para pessoa. Isso é um mito ou uma verdade? Eu posso pegar hantavírus de uma passageira que veio do navio? Se tiver um contato íntimo, você pega. Mas normalmente, passando de longe, no restaurante, você não vai pegar a doença. A doença pode ser grave e levar à morte? Claro, 40% a 50% de mortalidade. Existe vacina amplamente disponível? Não, ainda não há vacina rotineira disponível para a população geral. Falei aqui no caso dos soldados dos Estados Unidos. Quem mora em cidade corre risco? Eu moro em Natal, tem risco de pegar a doença? Sim, mas o risco é muito maior em áreas rurais ou locais com infestação de roedores silvestres. Dormir em casa de campo abandonada pode ser perigoso? Sim, principalmente em ambientes fechados por muito tempo. Como limpar locais com fezes de ratos? Não varrer, umedecer com água sanitária diluída, usar máscaras e luvas e ventilar o ambiente. Vou repetir, não varrer, umedecer com água sanitária diluída, usar máscara e luva e ventilar o ambiente. E nós estamos terminando o nosso programa maravilhoso nesta manhã de domingo. E daqui a pouco vocês vão rever, vão continuar a excelente aula de dor crônica. E agora, na sua segunda parte, abordando o tema de fibromialgia. Vamos para o intervalo e daqui a pouco a gente volta.
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0: Voltando ao programa Médico da Gente, né? Nós estamos discutindo o assunto sobre dor crônica e ouvimos aqui algumas perguntas feitas ao professor Levi e agora chegou a vez da professora Catiane. Vamos ver qual a visão do psicólogo nesse processo. Professora Catiane, qual é o impacto emocional da dor persistente?
11: Bom dia. O impacto emocional da dor persistente, eu poderia dizer assim, é bastante complexo, né? É um impacto significativo, porque esse impacto ele pode alcançar várias dimensões, mas a primeira de todas elas é... Você pode desenvolver um quadro de depressão, porque concordo que se você sente dor todos os dias, por mais de 3 meses, você vai acordar bem? Não, não é? Então, é muito provável que você comece a partir daí desenvolvendo um quadro de depressão, não é? Ou você pode desenvolver também um quadro de ansiedade. Né? Imagine, né? Como é que você lida com isso? Você fica com um medo de se movimentar porque você pode ter dor. Né? Então, o impacto é muito alto, certo? Quando a gente pensa, é só essas duas possibilidades. Mas tem muito mais. Você tem um impacto social, ele impacta a sua vida, o seu dia a dia, a sua relação, certo? Em casa, a sua relação com os amigos, você deixa de sair. Por quê? Porque você... Como é que você vai sair bem? Como é que você vai estar com o outro e você sentindo dor o tempo todo? Então, a gente tem um prejuízo enorme, não é? E você começa a ter tristezas, não é? Você começa a ter ansiedades, você, às vezes, passa por um processo de raiva, até de você se desacreditar, né? Então, quando você olha, você não consegue enxergar recursos para lidar com esse processo de adoecimento. Né? Então, aí é importante você entender isso, se acolher e perceber que você vai precisar, provavelmente vai precisar, de uma ajuda de um psicólogo. E aí, qualquer psicólogo procurar? Um psicólogo que trabalhe com este tema. Ah, e tem uma abordagem específica? Olha, os psicólogos que trabalham com este tema, eles estão... aptos a fazer o tratamento, acompanhar esse processo de tratamento. E aí, a abordagem é aquela que você melhor se sente bem. Aquilo que você diz assim, isso funciona para mim. Pode ser TCC, pode. Hoje existem muitas evidências científicas em torno da TCC. Né? Então, assim, você tem a psicanálise... Certo? Você tem... Agora, o paciente, às vezes, não consegue ir para a psicanálise, porque ele não tem um perfil para a psicanálise. Agora, não quer dizer que a psicanálise não tem evidência. A psicanálise tem, e tem muita evidência científica. Você pode também a partir para uma abordagem mais humanista, certo? Você pode partir para uma linha fenomenológica existencial, você pode partir para uma gestalterapia, né? Então, existe todo um leque, e isto está dito no livro, certo? Como cada abordagem vai explorar esse fenômeno de dor crônica e como o paciente pode se beneficiar e trabalhar as suas emoções, né? Para que você consiga construir estratégias

0: ou se ele já é abordado nas escolas em várias disciplinas, né? E assim, qual é a importância também da abordagem interprofissional ou multidisciplinar?
1: Então, doutor Fernando, é um caminho longo a ser trilhado ainda. Muitas faculdades não veem essa parte, esse capítulo de dor crônica, muitos alunos não estudam isso profundamente como deveriam, né? Aqui no nossa universidade, tem nos apoiado bastante, tem fomentado o estudo da dor. Então, assim, é um caminho longo, mas também a gente já avançou bastante. A Liga também, graças ao apoio de grandes profissionais como o Dr. Levi, a professora Catiane, a gente tem conseguido também alcançar ainda mais estudantes sobre o estudo da dor. E também por isso é tão importante o que o Dr. Levi trouxe no início sobre o projeto de lei Brasil Sem Dor, da instituição do estudo da dor crônica em todas as universidades. Até porque, como a gente já falou aqui, não tem paciente que vá procurar um médico provavelmente que não esteja com dor. Então, como não entender a dor, né? Chega a ser absurdo isso. Então, é fundamental que a gente continue trabalhando sobre, que a gente continue fomentando a todos os estudantes isso.
0: No curso médico, não é? Esse tema é abordado na atenção primária, não é isso? Existe agora uma norma, não é isso? Que vai abordar o tema de maneira quase que obrigatória, principalmente na atenção primária do paciente. Então, isso é muito importante, porque já existe uma rede no SUS, né, conforme o professor Levi falou de maneira muito, muito clara, muito cirúrgica no início do programa. Muito bem. E agora nós vamos discutir alguns casos rápidos, né?
2: Casos clínicos.
0: Casos clínicos rápidos, mas que são, assim, temas que você vê que, mesmo numa frase, você tem dados importantes para o diagnóstico diferencial. O primeiro caso é um homem de 52 anos, com dor lombar há 8 meses. Ele piora ao esforço, melhora parcial com repouso e tem dificuldade para trabalhar. O que é que o professor Levi tem a comentar?
2: A dor lombar tem várias causas. Uma das causas é a hérnia de disco, né? A hérnia de disco é uma protusão do núcleo pulposo do disco e que comprime determinada estrutura nervosa, provocando dor e muitas vezes dor lombar com irradiação para o membro inferior, que a gente chama de lombociatalgia. Uma das causas. E nesse caso dá uma dor do tipo nociceptiva, que é causada pelos estímulos agressivos dos nociceptores. Os nociceptores são receptores sensíveis aos estímulos dolorosos.
0: E esse tipo de dor, ele é tratado farmacologicamente com que tipo de medicamento?
2: No caso da hérnia de disco, a lombalgia pela hérnia de disco, você pode fazer um tratamento medicamentoso utilizando os analgésicos simples, mas pode usar também os anti-inflamatórios, os opioides, dependendo da intensidade da dor. Pode também, se a dor persistir, usar antidepressivo, que a gente utiliza mais a duloxetina, que tem um efeito dual, eleva tanto a serotonina como a noradrenalina. Pode ser usado também a pregabalina, que é uma medicação anticonvulsivante que é muito utilizado no controle da dor crônica, principalmente do tipo neuropática. E outras medicações também, como o próprio corticoide, né? A gente, na fase aguda da lombalgia, utiliza corticoide, que desinflama e alivia a dor.
0: Ok. Mulher diabética de 60 anos refere queimação intensa nos pés à noite, sensação de choque e dificuldade para dormir.
2: É um caso típico de dor neuropática, provocada por uma neuropatia diabética. A diabetes, comumente, provoca esse tipo de dor, uma dor em queimação, dor em choque, que dificulta até a dormida natural do paciente.
0: Muito bem. E nesse caso, o tratamento é do diabetes, né?
2: Do diabetes
0: controlar o diabetes,

0: O que, não, que você faz do ponto de vista farmacológico?
1: Farmacológico, se utiliza também os antidepressivos, anticonvulsivantes e opioides também.
0: Caso 3. Paciente após herpes zóster mantém dor intensa mesmo após desaparecimento das lesões. Isso aí você já comentou.
1: Isso.
0: Neuralgia pós-herpética, né?
1: Neuralgia pós-herpética é um caso típico de dor neuropática provocada pelo herpes zóster. E de difícil controle. Mas existe medicação para isso, a gente utiliza o opioide, o antidepressivo, o anticonvulsivante. Os cannabis também tem seu espaço aqui, droga derivada do cannabis.
0: Qual a sua experiência com cannabis?
1: É boa.
0: Ok.
1: Tem seu espaço no controle terapêutico da dor crônica.
0: Caso 4. Mulher de 42 anos com dores no corpo inteiro, fadiga, sono não reparador e exames normais.
1: É, geralmente é um caso que a gente vê no paciente portador de fibromialgia, que provoca uma dor nociplástica. O que é uma dor nociplástica? É aquela dor onde você não tem o estímulo nocivo. Me parece que está mais relacionado a uma falha no sistema de neuromodulação contra a dor. Então, na verdade, não tem uma causa inflamatória ali. Não tem uma agressão. É uma falha no sistema de neuromodulação da dor e que provoca essa dor nociplástica, chamada de dor nociplástica.
0: E o tratamento?
1: O tratamento pode ser medicamentoso e não medicamentoso. O medicamentoso utiliza-se analgésico, utiliza-se antidepressivo, anticonvulsivante, opioides, cannabis também tem seu efeito aí, tem sua participação, e outras medicações. E o tratamento não medicamentoso, você faz a própria atividade como pilates, atividade física, importante atividade física, por exemplo, paciente que tem fibromialgia deve fazer caminhadas, atividade física fortalece o sistema contra a dor. Então, aí você pode utilizar também a acupuntura, fazer a neuromodulação periférica, a estimulação elétrica transcraniana por corrente contínua, o TDCS, está bem utilizado, e a estimulação magnética transcraniana também tem seu efeito de modular e fortalecer o sistema contra a dor.
2: Ok. Posso só fazer um comentário em relação à fibromialgia? É tão importante esse olhar multifatorial que a gente trabalha, porque, como o senhor falou no exemplo do caso, a paciente, em tese, não tem nenhuma alteração no exame clínico laboratorial. Ela chega para você apresentando dor e sem causa aparente. Então, o que acontece muito hoje em dia é que tem médico que não acredita. Acha que a paciente, às vezes, encaminha até para a área da psiquiatria, porque pensa que a paciente está fingindo ou então
1: simulando
2: uma dor. Não entende que existem causas por trás, né? Então, por isso que é tão importante estudar a dor, reforçando ainda mais a importância do médico estudar sobre dor crônica, entender essa abordagem multifatorial. Porque, senão, às vezes acontece exatamente isso, a descredibilização do paciente. Muitos pacientes sofrem, passam anos com dor, 10 anos com dor, 5 anos com dor, para fechar um diagnóstico de fibromialgia, que, em tese, Dr. Levy, acho que em uma consulta, duas consultas, ele fecha com tranquilidade, só escutando o paciente, entendendo a queixa dele.
1: Muito bem. Realmente, muitos pacientes com fibromialgia passam de consultório em consultório sem um diagnóstico, né? Então, essa avaliação tem que ser integral. O paciente com fibromialgia sofre muito. Geralmente, faz exames complementares desnecessários e, ao mesmo tempo, tem uma sensação de desgaste, né? Será que ninguém vai tirar a minha dor? Então, eles falam muito isso.
0: Nós temos aqui perguntas de alguns pacientes, né? Já que estamos falando em fibromialgia. Doutor, meus exames sempre dão normais, então por que eu sinto tanta dor?
1: Na verdade, você sente muita dor porque está existindo uma falha no seu sistema de defesa contra a dor. Todos nós temos esse sistema chamado sistema de neuromodulação contra a dor. Então, a pessoa com fibromialgia tem essa falha. E mesmo que o corpo esteja íntegro, assim, sem deformidade, ele apresenta essa manifestação de sensibilidade aumentada. E ao mesmo tempo, na fibromialgia, existe uma sensibilização central. Então a pessoa tem uma sensibilidade maior do que o normal. Então, uma falha na defesa e um aumento na sensibilidade.
0: Quando se fala em fibromialgia, se diz que é a doença da mulher. Dá em homem também?
1: Dá. A fibromialgia acomete 90% o sexo feminino e 10% o sexo masculino. Eu tenho alguns pacientes do sexo masculino, mas a maioria é do sexo feminino.
0: Fibromialgia é emocional ou psicológica?
1: Toda dor tem dois componentes, o físico e o emocional. Na fibromialgia, a parte psicológica está muito acentuada, porque o paciente acompanha distúrbio de ansiedade e depressão. E nesse caso, a sintomatologia, vamos supor assim, emocional, é muito evidente.
0: É isso, até a Letícia comentou, né? Que as pacientes não acreditam que a pessoa esteja... Muitas pessoas acreditam que a pessoa não tenha doença.
1: É. E além disso, Fernando, uma coisa que acontece, a paciente com fibromialgia são pessoas sensíveis. São pessoas que sentem muito, inclusive... Na família, no trabalho, as pessoas acharam que ela está simulando. Na verdade, porque muitas vezes ela vai para uma festa, vai para um restaurante, anda normal, não tem deformidade, mas geralmente à noite piora, não é? A fibromialgia piora à noite e ao acordar. Quando sai, que muda o foco do pensamento, até consegue melhorar. Piora com preocupação. Então, paciente com fibromialgia se cobra muito do que faz e se cobra das pessoas que estão ao lado também.
0: Um outro paciente, por que que acordo cansada mesmo dormindo a noite toda?
1: É o caso de fadiga, que geralmente acomete na fibromialgia, que tem muita fadiga, né? Então, a pessoa dorme e acorda mais cansada ainda. Porque a fadiga faz parte desse quadro de fibromialgia.
0: Existe cura para fibromialgia?
1: Existe controle. 80%, 85%, 90%. Cura de 100% ainda não conseguimos, não.
0: Diz que a fibromialgia ela tem um tratamento multidisciplinar, não é?
1: Multidisciplinar. Ela necessita de avaliação tanto do médico como do psicólogo, do fisioterapeuta, do pessoal da enfermagem também, né?
0: E a maioria dos pacientes, eles só procuram os medicamentos, não é? Então, e às vezes só os analgésicos, e fica nesse ping-pong do remédio e muitas vezes não resolve o problema, daí se prolongando, tornando cada vez mais crônico e cada vez debilitando mais o paciente.
1: É, evitar a automedicação. Então é importante a pessoa sentir dor, procurar um profissional de saúde para poder fazer a sua avaliação. Evitar de tomar o remédio por conta própria, evitar a automedicação.
0: Exercício físico, melhora ou piora a fibromialgia?
1: Melhora e muito. Existem trabalhos mostrando que a atividade física melhora acentuadamente a fibromialgia. Então, eu recomendo a todo paciente de fibromiálgico realizar atividade física. Caminhada, começando pelo mais simples. Muitas vezes diz, eu não tenho condições de fazer porque eu sinto fadiga. Mas deve fazer, deve começar. E na observação que a gente tem, é que a atividade física melhora muito a fibromialgia.
0: Fibromialgia pode causar ansiedade e depressão ou é o contrário?
1: É tudo junto. Na fibromialgia existe depressão e ansiedade. Na verdade, a fibromialgia tem quatro pilares básicos: dor difusa pelo corpo todo, insônia, fadiga e depressão. Esses quatro pilares básicos.
0: Quais tratamentos realmente funcionam?
1: Existem vários tratamentos que funcionam. Então, o tratamento medicamentoso, como a gente já falou aqui, através de antidepressivo, de anticonvulsivante, de opioides, de medicação derivada do cannabis também, e o tratamento não medicamentoso, através da a própria atividade física, as caminhadas, pilates e acupuntura, estimulação periférica com neuromodulação, estimulação elétrica do cérebro e estimulação magnética cerebral.
0: Aqui tem uma paciente que é... Porque algumas pessoas acham que fibromialgia é frescura. Porque, já respondido, não foi?
1: É, porque essas pessoas não entendem que por trás de uma pessoa com fibromialgia tem um ser que sofre muito. Sofre porque não consegue melhorar da dor, não consegue ter um corpo assim com atividade sem fadiga. Pessoa não dorme bem, quem tem fibromialgia tem insônia. Às vezes até dorme, mas acorda 3, 4 horas da manhã com o que a gente chama de insônia matinal. Não consegue mais dormir. E tem muita depressão e ansiedade.
0: Muito bem. Pedro? Depois você corta aí, viu? Pedro? Tá na hora? Lá no plano de saúde...
2: Viver
0: Saúde. E na terça-feira, lá na UNP, todo mundo lá para adquirir o livro. Temos mais de 1000 livros para vender, não?
2: Não, um pouquinho menos.
0: Porque esse livro vai fazer um sucesso tão grande... E ele vai ser um livro de cabeceira de todos aqueles que estudam medicina, que estudam a medicina integrativa, né? Que está na moda e na moda não, é realmente a fórmula correta de abordar a saúde como um todo, não é? E eu sou fã também dessa linha de atendimento médico. E a gente... A gente vê, pelo próprio programa, eu vi aqui, que fala até nos aspectos jurídicos, né? Uhum. Isso aqui é no último, no eixo.
3: Tem um texto aí
0: no eixo número 4, a dor e os direitos humanos. Cuidar quando não há cura, dor crônica e cuidados paliativos. A enfermagem na articulação das políticas públicas de saúde. Direitos de quem sente. Reforçar a lei que já foi aprovada na Câmara dos Deputados. Para que todos vocês conheçam, para que vocês exijam das autoridades que isso seja colocado em prática, não é? Fazer o nosso papel de cidadão também, não só de profissional médico, mas também de cidadão. E também uma parte até filosófica também importante, a filosofia é a mãe da ciência, eu sempre digo isso. Então não se pode querer ser muito pragmático, não é? Se a gente não entende também os princípios filosóficos da vida. Alguns pontos da medicina integrativa, a gente viu isso na UNP, quando ainda era funcionário de lá e professor da UNP, a gente via isso, não é? Tinha técnicas no início, auriculoterapia, florais, tudo isso tem o seu significado. A gente não pode criticar uma coisa que não conhece. Uhum. Então, isso não só é importante que vocês conheçam, mas pela curiosidade que vocês, quando veem uma abordagem dessa, vocês agora vão ter embasamento científico.
3: E também tem uma coisa aqui, esse livro são 57 autores de peso.
0: É. Né? Vamos para o intervalo e daqui a pouco a gente volta.
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8: Fala, caronas, eu sou Jorge Moraes e estou trazendo as notícias aqui direto do Salão de Pequim, o salão do automóvel mais relevante do mundo hoje, e na China, com mais ou menos 1.800 carros, o que a gente viu foram dezenas de automóveis que chegarão ao mercado brasileiro. E já até o final do ano, acredito eu que a gente encontre aí pelo menos uns 10 novos veículos chegando ao mercado, todos vindos da China. Nada de fabricação por enquanto, mas quando se trata de fabricação, é óbvio que a gente vai contar as novidades das marcas que estão chegando ao país como novatas, sim, mas que vão fabricar no mercado. Digo que a DFM, que é a Dongfeng, vai aparecer no Brasil e certamente utilizar a estrutura da Nissan lá em Resende, no Rio de Janeiro. E o Grupo SAIC já marcou presença e vai começar a produção no polo automotivo do Ceará, que são as novidades que eu trago daqui e vou repercutir em nossa próxima coluna. É isso aí, caronas. Até a próxima.
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2: Agora o Médico da Gente, agora chegamos no momento mais importante aqui do nosso programa, com a aula magistral do professor Levi Jales, que vai discorrer sobre o assunto fibromialgia. E vocês fiquem bem atentos, porque isso é uma aula realmente imperdível, onde vocês vão aprender todos os pontos práticos do diagnóstico, tratamento e intervenção. Professor Levi, com você a palavra.
3: Fernando, vamos então abordar o assunto de fibromialgia. Vejam, essa paciente me procurou queixando-se de dor crônica, dor difusa pelo corpo todo. É uma dor que ela não se limita a apenas uma parte do corpo. É uma dor difusa, uma dor generalizada. É uma dor que piora mais à noite, ao deitar, e ao amanhecer, quando acorda. É uma dor que incapacita. Ela é crônica, ela tem mais de 3 meses. Então, a dor, muitos pacientes chegam com dor crônica, portador de fibromialgia, com mais de anos. 1 ano, 2 anos, 3 anos de dor crônica. Então, a dor que faz o paciente sofrer, muito sofrimento. Ela relatava também que não conseguia dormir. Muitas vezes ficava demorando a pegar o sono, vamos dizer assim. E outros também falam que chega até dormir, mas acorda de madrugada, 3, 4 horas da manhã, e não consegue mais dormir. É o que a gente chama de insônia matinal. Então, além disso, o sono de quem tem fibromialgia é um sono não reparador. É um sono que a pessoa acorda mais cansada do que foi dormir. Então, a fadiga, se estabelece a fadiga. E vejam que são 4 pilares básicos para uma avaliação de um paciente com fibromialgia. Então, a dor crônica, difusa pelo corpo todo, a insônia, ela não consegue dormir bem, o sono não reparador, porque o sono da gente serve para a gente repor energia, normalmente. Mas um paciente com fibromialgia não consegue dormir bem e não repõe a energia. Então vem a fadiga, aquela fadiga com falta de coragem para fazer as coisas, né? Uma sensação de moleza, de enfraquecimento do corpo. Isso caracteriza bem a fadiga. E o paciente muitas vezes acorda desanimado e começa a ter perda de interesse. Então se estabelece uma depressão. O que caracteriza uma depressão é a perda de interesse. A pessoa diz assim: Dr. Levi, antes eu ia para o filme, assistia, ia para uma festa, hoje eu não tenho mais interesse em fazer essas coisas. Então, a depressão, ela se caracteriza por essa falta de interesse, além do pensamento pessimista. Às vezes, muitas vezes, a parte cognitiva fica afetada, não, a memória reduzida. Antigamente eu lia o livro, hoje eu não consigo mais. Então, existe esse quadro clínico do paciente que tem fibromialgia. Vou repetir: dor difusa pelo corpo, insônia, fadiga e depressão. Muitas vezes associada a distúrbio de ansiedade, de mal-estar, de irritabilidade emocional, de uma pessoa que inconformada com a situação. Então, inconformada com a situação. Pode passar. E dessa forma, a paciente apresenta também outros sintomas, como rigidez articular. Ele nota que percebe as mãos mais endurecidas quando acorda, mas é de curta duração, logo pela manhã. Parestesia, dormência nas mãos. Muito comum um paciente que tem fibromialgia sentir essas mãos meio dormentes, assim, a parestesia nos membros, principalmente nas mãos. Cefaleia e enxaqueca. Cefaleia, dor de cabeça difusa de um lado e outro, é muito frequente. A enxaqueca já é uma dor de um lado só da cabeça, o que a gente chama de hemicraniana. Então é interessante, do ponto de vista científico, fazer esse diagnóstico. Pessoas que têm enxaqueca são pessoas perfeccionistas, são pessoas que gostam das coisas tudo correto, conseguem até mais coisa na vida, mas pagam um preço alto. Então, além da dor, vem o mal-estar. Então, paciente com fibromialgia tem muita cefaleia e enxaqueca também. Muitas vezes, tonturas e zumbidos. É muito frequente a queixa de tonturas e zumbido. Às vezes, acha que tem labirintite, às vezes vê dificuldade na audição. Muitos pacientes apresentam esses quadros. E às vezes também diarreias e constipação. É mais frequente a constipação do que a diarreia no paciente com fibromialgia. Mas fica intercalando entre a diarreia e a constipação. Tensão pré-menstrual, muito frequente. Reações alérgicas periodicamente. Interessante, né? O paciente, do ponto de vista científico, quem tem fibromialgia tem mais reações alérgicas. Bruxismo, a pessoa fecha os dentes assim, tem aquele apertamento dos dentes e dá um bruxismo. E a disfunção temporomandibular. Nós temos uma articulação chamada temporomandibular. Então, o paciente com fibromialgia tem mais probabilidade de ter essa disfunção temporomandibular. E aí a gente vê a necessidade de entender que na fibromialgia o sexo feminino é mais acometido, 90%. E numa idade de 30 a 60 anos é mais frequente, mas a pessoa pode ter fibromialgia em qualquer idade. Uma prevalência alta de 2 a 4% da população. Na avaliação clínica, quando a gente atende o paciente, eu geralmente utilizo o algiômetro, um algiômetro para medir a sensibilidade do paciente. E eu percebo que o paciente com fibromialgia são mais sensíveis do que aquele que não tem fibromialgia. E o diagnóstico é importante, né? O diagnóstico precoce para o paciente fibromialgia é fundamental para o sucesso no controle terapêutico. Quanto mais tempo a pessoa ficar com dor, fica mais difícil tirar. Por quê? Porque o cérebro, ele grava a dor. O estímulo doloroso na dor crônica é armazenado e guardado pelo cérebro. Eu tenho um paciente que não tem o braço direito e chega no consultório queixando-se de dor no braço direito. Então é chamado dor do membro fantasma. E assim tem muitos casos também. O próprio paciente tem uma dor orofacial e muitas vezes é provocada pelo aquele dente que foi extraído, uma dor fantasma daquela região. Então, é importante uma anamnese bem feita, uma história clínica bem conduzida para você entender e perceber o diagnóstico do paciente. Na própria anamnese, na avaliação da história clínica, você já percebe aquela pessoa do sexo feminino, numa faixa etária entre 30 a 60 anos, queixando-se de dor difusa pelo corpo todo, de fadiga, de insônia, de depressão. E quando você vai fazer o exame físico, você percebe que o corpo é mais sensível. Existem muitos pontos sensíveis que a gente fala, são os pontos sensíveis da fibromialgia. E na palpação dá para você perceber isso. E o exame complementar? Tudo em medicina depende da história clínica, do exame físico e do exame complementar. Sendo que na fibromialgia ainda não foi estabelecido um exame complementar que bata o martelo, não é? Nós temos ainda em pesquisas exames complementares que estão mostrando alterações de imagem. Isso é muito importante. Mas a pergunta que se faz é o seguinte: e por que a pessoa tem fibromialgia? Ninguém sabe. Ainda a medicina não conseguiu identificar. Nós sabemos que existe uma tendência genética. Alguém na família tinha fibromialgia. Então, minha avó tinha fibromialgia. Então, eu tenho uma tendência a ter fibromialgia. Mas existem os fatores desencadeantes. Qualquer pessoa pode ter. Existem os fatores desencadeantes. Os fatores desencadeantes mais frequentes são fatores emocionais. Separação de casal. Perda de emprego, não é? E trauma, aborrecimento, preocupação excessiva, tudo isso são traumas emocionais. Outro, trauma físico, virada de veículos, né? E também a parte de viroses. Então é muito comum o paciente desenvolver fibromialgia após dengue, após chikungunya, após Covid. É muito frequente, eu vejo muito isso na prática, né? Então são os fatores desencadeantes que podem provocar o início da fibromialgia. Eu falei que existem exames complementares que estão avançando nesse caso, né? Então, o estudo do cérebro também. Então, você pede o espectro cerebral pode ajudar. O espectro cerebral é um exame que faz de medicina nuclear, que você vê a perfusão sanguínea. E no paciente que tem fibromialgia, alguns pacientes apresentam uma redução dessa perfusão sanguínea. E também nós temos outro exame que está em evidência, que é importante você ver o cérebro por dentro, né? Outro exame que está em evidência é a termografia. É um equipamento sofisticado que você faz a avaliação da temperatura do corpo e através dessas informações, com um infravermelho potente, né? Você consegue fazer uma quantidade de imagens que são colocadas e são vistas pela termografia. Então, na termografia, algumas imagens parecem que acontecem parecido com o paciente que tem fibromialgia, como essa imagem que passou, que é chamada imagem do manto, uma imagem compacta que aparece no dorso do paciente e que muitas vezes se repete ao paciente com fibromialgia. Vocês estão vendo aí, não é? Um girassol. O girassol. Pode deixar. O girassol é lindo, o girassol, né? Então, ele transmite uma energia do sol. Na verdade, é uma energia positiva. E a gente vê que, além da beleza, transmite essa emoção positiva do girassol. E por isso que existe hoje o cordão do girassol, que vocês fiquem atentos e sejam compreensivos em observar um paciente com esse cordão do girassol, significa uma pessoa que tem deficiência. E o paciente que tem fibromialgia é considerado hoje um paciente deficiente. Então ele anda com esse cordão do girassol que tem essa representatividade, não só a fibromialgia, mas qualquer outra doença incapacitante. Então a fibromialgia é reconhecida como uma doença crônica e o dia 12 de maio passa a ser o dia de conscientização e enfrentamento. Agora já é lei e nós estamos próximo ao dia 12 de maio. Eu chamo a atenção porque paciente que tem fibromialgia é agora PCD, um paciente com deficiência. E nós temos direitos desses pacientes, como atendimento preferencial, inclusão no mercado de trabalho, lei de cotas também, no benefício previdenciário, aposentadoria por incapacidade, desde que seja bem comprovada, outras também, como BPC, LOAS, a isenção de imposto de veículos, adaptação de jornada de trabalho, você pode reduzir o horário de trabalho se você é portadora de fibromialgia e mostrar que está em situação difícil, você pode reduzir o horário de trabalho. Proteção contra demissão discriminatória também existe, atendimento multidisciplinar pelo SUS e a política de inclusão de acessibilidade. Então, o paciente que tem fibromialgia tem seus direitos também. E eu sempre digo que a mente e o corpo formam um sistema único e os mecanismos inconscientes são presentes nessa ligação. Então, a gente vê paciente com fibromialgia tem preocupação excessiva, angústia, distúrbio de ansiedade, fadiga, depressão, distúrbio do sono, tudo isso é importante que seja reconhecido para que as pessoas procurem fazer um tratamento mais adequado. Agora, para concluir, é importante a gente observar que a etiopatogenia não está totalmente esclarecida. A gente ainda está em pesquisa sobre isso. O Covid pode ser um fator desencadeante das crises de dor e de fibromialgia. Uma abordagem multiprofissional é muito importante, a associação de terapias. A gente vê todo profissional de saúde precisa conhecer a dor crônica e a fibromialgia, porque a gente associa terapias. Uma terapia medicamentosa associada a técnicas de neuromodulação deve ser utilizada. E pesquisa e estudos científicos complementares ainda são necessários, muito necessários. Devemos continuar com essas pesquisas para a gente chegar a uma conclusão melhor dessa doença. Eu mostro aqui que existe no Rio Grande do Norte a Sociedade Norte-Rio-Grandense para o Estudo da Dor, chamada SONRED, que eu estou atualmente como presidente. E é importante que essa sociedade, ela está ligada, a sociedade médica está ligada à Sociedade Brasileira para o Estudo da Dor, a SBED. E a SBED vai realizar um congresso belíssimo agora, no dia 5 e 6 de junho de 2026, no Centro de Convenções Rebouças, em São Paulo. E quem quiser participar, pode anotar o site aí, www.sbed.org.br. Vou repetir, www.sbed.org.br. Então, neste congresso, nós vamos participar com muita alegria e também publicar o nosso livro, o livro da Liga Acadêmica de Dor Crônica Interprofissional do Rio Grande do Norte, não é? De Dor Crônica, vai estar presente e a gente vai fazer esse lançamento a nível nacional. A presença importante dos alunos também, dos alunos da Liga da APDORC, estarão presentes e eu também lá, né, publicando esse livro que é de importância para todos.
1: Vale destacar que o senhor tem, além do capítulo de fibromialgia, ainda escreveu o prefácio do livro, né?
3: Ah, tá.
1: O que nos deixou honradíssimos, né?
3: Muito obrigado, Catiana. Muito obrigado. E aí, pessoal, eu queria também fazer um convite a todos para participar do 9º Congresso de Atualização Médica do Rio Grande do Norte, que vai acontecer na Associação Médica do Rio Grande do Norte nos dias 24 e 25 de julho deste ano. Quem quiser se inscrever, anotar o site amrn.org.br. Vou repetir, amrn.org.br. Então, é um congresso médico de atualização médica com vários temas, várias especialidades. O professor Fernando Suassuna sempre dá um grande show junto com o Marco Leão e o professor Luiz Roberto. Geralmente são professores que elevam muito o nível dos nossos congressos. E o 4º Fórum das Ligas Acadêmicas de Medicina do Rio Grande do Norte, que estará presente também, a LAPDORC, com todos os colegas participando. Então eu convido a todos. Eu achei muito interessante essa frase, né, que o Papa Francisco falou. Ele disse assim: ser médico é uma vocação, é responder ao chamado de Deus para aliviar a dor e dar esperança às pessoas. Eu achei maravilhoso, que é isso que a gente faz e vamos continuar sempre ajudando as pessoas. Sim.
2: Muito bem. Bela exposição da aula do professor Levi sobre fibromialgia. Eu tenho todos os livros dele. Inclusive tem um tratado sobre fibromialgia que você escreveu aí uns 10 anos atrás.
3: Foi verdade.
2: Que é o Papa da Fibromialgia. Então, a gente veja a importância dessa doença, não é? Como essa doença ela pode ser subdiagnosticada, negligenciada, e aí, pelo fato dos exames serem normais, ser também confundida com uma falsa doença, não é? E a gente vê todas essas variáveis e a riqueza que tem no livro que está sendo apresentado aqui, dos detalhes da dor crônica, mas com um foco também na fibromialgia. Então nós estamos praticamente concluindo o nosso programa e nós vamos dar agora para cada convidado as suas considerações finais, deixando sua mensagem, aquilo que você acha que deve ser lembrado, que é mais importante, agradecendo, obviamente, a presença de vocês, enriquecendo o nosso programa, fazendo o nosso programa cada vez mais importante, não é? E então vamos começar agora de trás para frente, vamos começar com a, a nossa vice-presidente, não é? Da Lepidoc, Letícia Alves.
4: Bom, eu queria agradecer mais uma vez a oportunidade de estar aqui falando sobre o livro, né? Um momento tão importante para a nossa liga e para os ligantes também. É uma oportunidade assim, maravilhosa. Então, eu queria agradecer mais uma vez por esse espaço, por estar aqui falando sobre uma causa tão importante, ainda pouco falada, que merece nossa atenção, nosso estudo e nossa dedicação.
2: E tem que ter muito livro, né? Porque ainda vai para o Congresso, né? O livro.
4: Pois é.
2: Vixe Maria, vai ter que ter muito livro. Professora Catiane Nóbrega.
1: Eu endosso as palavras da Vicente, né? Nossa amiga Letícia. E gostaria de agradecer especialmente também ao professor Levi Jales por ter apoiado todo o processo, ter escrito o prefácio do livro, como eu falei há pouco tempo. E também eu gostaria de agradecer a todos os 57 autores, né, que tiraram tempo, né, para escrever, para se dedicar a esse tema, construir um texto belíssimo. Né, meu muito obrigada a todos eles, especialmente por apoiar essa ação dos alunos. É tão importante a gente apoiar os alunos, né, porque se a gente não faz isso, que profissionais a gente vai ter? E agradecer especialmente ao professor Fernando Suassuna por abrir esse espaço e a você, ouvinte, por estar aqui conosco, né, nos recebendo sempre tão gentilmente e aqui mandando as perguntas e participando desse momento tão especial. Muito obrigada.
2: Professor Levi,
3: eu quero agradecer e parabenizar inicialmente ao professor Fernando Suassuna, o nosso querido professor, que faz um excelente trabalho aqui. A Letícia, excelente apresentação e pelo sucesso na elaboração do livro. Os alunos, a todos os acadêmicos da nossa Liga Lapidoc e a todos os alunos e profissionais que se dedicam ao estudo da dor crônica. E a nossa querida professora Catiane, parabéns pelo sucesso e agradecimento por todas as oportunidades e dizer que estamos sempre juntos nesse trabalho importante do estudo sobre a dor crônica.
2: E terminar falando sobre que a dor crônica precisa ser compreendida não apenas como um sintoma, mas como uma condição complexa que exige ciência, empatia e abordagem multidisciplinar. E quando falamos em fibromialgia, falamos de acolhimento, escuta e qualidade de vida. Nosso agradecimento aos convidados e aos autores dessa importante obra sobre dor crônica. E a você, ouvinte, nosso compromisso continua sendo levar informação de qualidade para transformar a saúde em conhecimento acessível. Tenham todos um bom dia e até o próximo domingo.
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0: Mix 925, você curtindo aqui, Jota Quest, mandou bem, já já tem mais.
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0: daqui a pouquinho. A gente tá de volta com muito mais pra você. Tem baú da Mix Express, hein?
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0: Pedro, bora pra mais uma edição, né, do Baú da Mix Express, e dessa vez com um clássico do final dos anos 80. Vamos falar aqui de Erasure com A Little Respect. Lembrando que essa música foi lançada em 1988 e foi escrita por Vince Clarke, que era tecladista e líder da banda, que se inspirou na sua saída conturbada do Depeche Mode, buscando o respeito que sentiu falta, né? Embora a mensagem principal seja sobre amor e afeto. Bom, além de falar sobre a busca por uma conexão genuína, né, e a dor da indiferença em relacionamentos, sendo um apelo, inclusive, por humanidade e cuidado mútuo. É a famosa via de mão dupla, né? Vai e vem. Enfim, a gente confere agora aqui no Baú da Mix Express. Erasure, A Little Respect.
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0: Mix 10h25, você curtiu aqui Vintage Clue Tour com o verão, meu verão. Daqui a pouquinho a gente tá de volta com mais.
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0: Mix 11-2, você curtiu aqui a Sabrina Carpenter com Man Child. Daqui a pouquinho a gente tá de volta com as três mais pedidas da história da Mix.
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0: Essas foram três das mais pedidas por você em 2008. A qualquer momento tem mais.
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0: Mix agora 11:26. Bom dia, Get Lucky com Daft Punk.
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2: Diego Barone falando agora da série que tá todo mundo comentando, que é americana, mas tem parte da trama filmada no Brasil, chamada Homem em Chamas, da Netflix. Eu fui assistir e é impossível não te pegar nos primeiros 5 minutos, e principalmente quando o primeiro episódio acaba, porque acontece um negócio completamente inesperado e horrível que já te deixa sem fala. O protagonista é John Creasy, um ex-agente das Forças Especiais Americanas e da CIA, que ficou completamente traumatizado por conta de uma missão que deu errado. Até que um amigo dele oferece um trabalho no Rio de Janeiro para ver se ele consegue se recuperar. Afinal, ele é muito bom no que faz. As duas maiores virtudes dessa série estão nas cenas de ação, que são bem realistas, envolventes e relevantes, e na carga emocional profunda do protagonista, muito bem desenvolvida e equilibrada entre a guerra psicológica dentro da sua cabeça, misturado com busca por vingança, redenção, decisões duvidosas e ainda proteger uma garota adolescente rebelde que passou por um trauma também. A série Homem em Chamas é densa, violenta, marcante, com um final incrível e inteligente, que deu um gancho para a segunda temporada, e é da Netflix. Me segue no Instagram para mais, @DiegoBaroneNoAr. Lá tem o link do canal Kryptonita no YouTube, onde eu apresento vários conteúdos desse universo.
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6: A MG Motors vai produzir no polo automotivo do Ceará e uma novidade que eu compartilho com vocês, caronas. Eu sou Jorge Moraes e estou aqui na China para falar dessa presença dos chineses no Nordeste brasileiro. Eles vão produzir na mesma planta de Horizonte, onde é feito o Spark LV. A Chevrolet também prometeu a fabricação da Captiva. E esses dois carros, o primeiro já está em andamento, o segundo está vindo por aí. Mas no meio do caminho vem a SAIC trazendo a MG Motors, que a SAIC é dona. Né? Os chineses são donos da MG, uma marca inglesa com mais de 100 anos de história. E o MG4 Urban será feito nesse polo automotivo. É claro que tem muita novidade pela frente. Essa notícia eu repercuto agora, mas essa produção também só acontece no final do ano. O carro chega importado, começa a ser vendido por aqui e vai concorrer com o Geely SX2, o BYD Dolphin e o Aion UT da GAC, que tem lançamento previsto aí para metade de maio, chegando às lojas nos próximos 10 dias já, viu? Estou antecipando aqui. A gente se fala, caronas. Até um próximo comentário aqui da China.
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0: Mix agora 4 pro meio-dia, Lil Wayne com Lollipop. Antes teve também a Lara Larson, maravilhosa, que tá confirmadíssima no Rock in Rio 2026, dia 13 de setembro. Mais informações sobre o show dela e outras novidades também, acesse radiomixfm.com.br.
1: 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E o México vai fazer história, viu? Será o primeiro país a sediar 3 Copas do Mundo: 1970, 1986 e agora em 2026. Bom, e claro que o lendário Estádio Azteca tá no roteiro, né? Afinal de contas, trata-se de um palco que já viu momentos épicos, como o tricampeonato da nossa seleção brasileira, além de ter sido tapete para desfile de lendas como Pelé e também Diego Maradona. Agora, em 2026, o Azteca vai receber os craques da atualidade.
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0: Mix, agora meio dia em ponto, uma ótima tarde pra você. Excelente domingo, tá no ar mais uma edição do Top Mix com as quatro músicas mais pedidas. E além disso, tem também um flashback pra gente relembrar. Mata a saudade lá de 2000. Se prepara.
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1: Mix agora meio-dia e 7. Sabrina Carpenter com Espresso na terceira posição e Coldplay em quarto lugar. Antes do primeiro e do segundo lugar, vamos viajar um pouco? Vamos direto pra 2000 e relembrar essa pedrada do Oasis.
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1: Mix agora meio-dia 18. Taylor Swift com Defeita do Feeling na primeira posição aqui no Top Mix. Pelo menos fechou assim essa edição. Na próxima, você sabe que muda tudo. Depende sempre do seu voto. Então, pelas redes sociais, @RadioMixFM ou então pelo WhatsApp no 11 98340 8000, você participa. Fechando em Taylor, acabei de lembrar que essa semana, na quinta-feira, ela andou ligando pros amigos. Você sabe que ela tá noiva, né, do Travis. Pois é, mas ela ligou essa semana pros amigos falando assim, ó, vai ter casamento, tá, entre junho.

0: nesse ano.
1: 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Daqui a pouco, 5 da tarde, tem mais. 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

0: Mix agora meio-dia e 43. Uma ótima tarde pra você. Esse é o Charlie Brown com Não É Sério.
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0: Mix agora 1 em ponto. Uma ótima tarde. Esse é o Ed Sheeran com I Don't Care.
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0: Mix agora 1h29, Camila Cabello com Havana. 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

0: Mix agora 4 minutos para as 2 e esse clássico da Mariah Carey com We Belong Together. Daqui a pouco, depois do intervalo, tem mais uma edição do No Break, 2 horas de muita música.
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0: Mix agora 12:01. Ótima tarde pra você. Excelente domingo. Estamos chegando neste domingão com duas horas direto sem intervalos comerciais. E a sua participação, ó, importantíssima aqui, tá? Fique à vontade pra você pedir a sua. 11 9 8 3 4 0 8 mil. Lembrando que temos o prêmio do mês, tá? 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
1: Mix, agora 2h19, Melim com o Meu Abrigo. Estamos só no começo por aqui, tá? Você pode continuar participando e pedindo a sua. São 2 horas diretas só com as melhores músicas nesse domingo. 11 98340 8000, ou participa aí nas redes sociais, também dá, tá? É @RadioMixFM, bora!
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1: Mix, é feira 3 em ponto. Uma ótima tarde pra você, excelente domingo. Esse é o Red Hot Chili Peppers com Under the Bridge. E aí, já pediu a sua rock, pop ou flashback? O que você quer ouvir aqui ainda nesta edição do No Break? São 2 horas com muita música, aliás, as melhores, né? Vamos lembrar do prêmio do mês? 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
1: Mix 18 minutos para as 4, Lo Young com Messi. Por aqui continua, tá? As melhores músicas nesse domingo. Aproveita e pede a sua. Dá tempo ainda, tá? 11 9 8340 8000.
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1: Mix, agora faltando 5 minutos para as 4. Fechando mais uma edição aqui do No Break com quem? Everybody's Changing. Já era.
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1: O Primavera Sound 2026 em São Paulo divulgou a lista de todas as atrações que vão se apresentar no festival ainda esse ano, tá? Que acontece nos dias 5 e 6 de dezembro no Autódromo de Interlagos em São Paulo. E atenção! Bandas e artistas como Gorillaz, The Strokes, Lily Allen, FK Twigs e muito mais. Vai ser incrível mesmo. Os detalhes sobre a venda de ingressos e outras novidades do festival devem ser anunciadas já em breve. Enquanto isso, a Rádio Mix fica de olho para você em todas essas novidades. Para conferir a lista completa de todas as atrações confirmadas já no Primavera Sound São Paulo 2026, vai lá, radiomixfm.com.br.
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0: Mix agora 4h29, TVT Smokers, Don't Let Me Down. Daqui a pouco tem Top Mix Rolê Brasil.
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0: 55 Audioslave, Like a Stone. Fica aí, na volta tem muito mais. Tá chegando por aqui o Top Mix Rolê Brasil.
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0: E nessa Copa do Mundo, o Canadá entra como novidade na organização e tá a fim de mostrar força, viu? Cidades como Toronto e Vancouver vão receber jogos importantes. E por lá, o futebol segue crescendo e ganhando espaço, com destaque para Alfonso Davies, principal referência da seleção e que joga há alguns anos no Bayern de Munique. Mas cá entre nós, não dá pra dizer que o Canadá é favorito. Podemos dizer que dentre os países sede, no caso Estados Unidos e México, o Canadá é aquele com menos expectativas nessa Copa do Mundo.
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0: 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Mix agora 5 e 1. Boa tarde pra você. Por aqui quem vai é o Luciano Leão. Bom demais falar com você nesse domingão. E agora o Top Mix Rolê Brasil. As melhores do Mix, da Mix em toda a rede Mix de rádio. As melhores do domingão da Mix pra você, tá bom? E pra começar a posição 4 de hoje, vem do Paraná, vem da Mix Maringá. Alex Warren, Ordinary.
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1: Mix 5 e 4 e continua por aqui. É só o começo do Top Mix Rolê Brasil. Nosso rolê só começou, né? Vamos lá pra posição 3. Vem uma nacional arrebentando por aqui. A Mix Fortaleza no Ceará, indicando Detonautas.
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0: também, né? Por exemplo, vamos chegar com uma melhor aqui do ano de 2015. 11 anos atrás, essa música bombou aqui na Mix. Aliás, você ouve até hoje. Tô falando da indicação da Mix de São José do Rio Preto, em São Paulo. DNC, Cake by the Ocean. Bora dançar, vai.
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1: Mix 5 e 11, bora que não pode parar por aqui. Chegando à posição 2 de hoje. A indicação vem de onde? Mix Sul de Minas Gerais. Minas Gerais mandando bem demais. A Mix Sul de Minas mandou Ted Swims, Lose Control.
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1: Mix 5:15, vamos lá, chegando à primeira posição de hoje. A que mais mandou bem demais aqui nesse domingão, viu? Vamos falando da Mix Recife, Pernambuco, mandou Bruno Mars, I Just Might.
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1: Mix 5:18, fechando por aqui o Top Mix Rolê Brasil. Que sequência que foi essa, né? Bruno Mars, I Just Might. Teve também Ted Swims, teve DMC, pra você relembrar, Detonautas e Alex Warren. Às 5 de hoje, bombando em toda a rede Mix de rádio. O Top Mix Rolê Brasil, você sabe que nesse final de semana fica por aqui, né?
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0: 6, agora 2 minutos para as 6, teve Bebe Rexha, New Religion. Daqui a pouco tem as 3 mais da história da Mix, qual sei lá o ano.
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0: Com 48 seleções, a Copa do Mundo fica mais democrática e também mais imprevisível, né? Mais países participando significa mais histórias, mais zebras e também mais emoção. É isso porque aquele jogo tranquilo pode não ser tão tranquilo assim. Sempre acaba rolando alguma novidade, alguma surpresa. E cá entre nós, depois da campanha de Marrocos na Copa passada, alguém ainda arrisca dizer qual será a novidade dessa vez? Bom, não sendo Marrocos novamente, tá bom, né? Isso porque Marrocos tá no grupo da seleção brasileira. Ô, Marrocos, nada de aprontar, hein?
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0: peças foram três das mais pedidas por você em 2004. 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

0: 15 para as 7, uma clássica de 1996, Tupac Shakur, Changes. Falando em clássica, daqui a pouquinho, 7 da noite, tem pra você mais uma edição do Baú da Mix Express. Clássicas e história da música pra você.
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0: Mix agora 6h58, Capital Inicial, primeiros erros. Fica aqui na Mix, na volta tem mais. Pra você tem baú da Mix Express.
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2: Diego Barone de volta aqui na Rádio Mix, indicando pra você agora uma série leve, deliciosa de ver e que vai fazer você rir das próprias desgraças, sabe? O nome dela é Rooster, do HBO Max, que tem como protagonista um escritor famoso chamado Greg, vivido pelo ator Steve Carell, famoso pela série The Office e por ser bom em fazer comédias. E aqui não é diferente, tá excelente no papel de um cara divorciado, meio atrapalhado e que, apesar de bem sucedido, não se atualizou muito com as novas gerações. A história começa quando ele é convidado a dar uma palestra na universidade onde sua filha dá aula, e é complicado porque ela foi vítima de um escândalo que tá todo mundo sabendo. E quando ele vai tentar ajudá-la, dá tudo errado. Essa série é sensacional, tá? Tem, vai, umas cenas meio paradas, mas como os diálogos são muito bem escritos, você nem sente. Além do humor refinado e da dinâmica perfeita, a série Rooster do HBO Max é daquelas que quando você menos perceber, já viu uns 5 episódios. Ainda mais porque são curtos. Olha, eu recomendo e muito. Me segue no Instagram para mais, @DiegoBaroneNoAr, e lá tem o link do canal Kryptonita no YouTube, onde eu apresento vários conteúdos desse universo.
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0: noite pra você. Eu sou o Luciano Leão e agora tem baú da Mix Express. Música e história sempre pra você. A história começa em 1981, quando teve uma reunião daquelas do rock and roll. Tô falando de Queen e David Bowie, que lançaram a época Under Pressure. Foi um encontro ali meio casual, tudo na base do improviso, e o som que saiu tornou-se esse clássico aqui, ó.
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0: 46, Simple Plan, Welcome to My Life. Daqui a pouco tem as três mais da história da Mix. Só resta saber qual ano será que vai ser abordado aqui que a gente vai falar, né?
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4: A GWM apresentou no seu stand aqui no Salão de Pequim o Hora 05, com a mesma capacidade de bateria, né? 58 do modelo 03. Eles trazem um Hora reposicionado, um carro que será feito na nova planta da GWM em Vitória. Essa notícia eu compartilho com vocês e a GWM vai produzir tanto a versão elétrica quanto a híbrida e a combustão. Essa nova plataforma permite isso. A GWM está sacando o Hora 03 de linha e substituindo pelo Hora 05, que os carros se parecem, mas quando você vê o porte, a proposta, essa atitude SUV que vai trazer esse elétrico. Ele chega elétrico, mas ele também foi apresentado nas versões híbrida e combustão aqui no Salão de Pequim, direto da China, onde eu faço essa cobertura e trago os comentários para vocês, caronas. Eu sou Jorge Moraes e quero encontrar com todo mundo aqui no próximo comentário na rádio, no Automotor.
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0: Essas foram três das mais pedidas por você em 2007. A qualquer momento tem mais.
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11: Essa notícia tem um tom de exclusividade. A BYD vai lançar em setembro a picape média compacta para concorrer com Fiat Toro, Maverick da Ford e Ram Rampage. Ela chega com o nome de Mako. Mako é o tubarão mais rápido do mundo e esse carro vai ser lançado em setembro. É um furo de reportagem que eu repercuti na minha coluna e compartilho com vocês. Destaque da CNN, onde eu trago as informações e converso com você, ouvinte, que me acompanha aqui na rádio no Automotor. A Mako vai compartilhar toda a estrutura do Song Pro com características híbridas. Híbrida flex, viu? Se liga. Produção na Bahia e com força, com potência, com equilíbrio. E segundo a BYD, com preço. Eles não comentam nada aqui na China, mas garantem que o novo carro está chegando. E sem nome, mas o nome a gente está revelando, porque essa notícia eu trago quase que em primeira mão, praticamente em tempo real, para o ouvinte que acompanha o Jorge Moraes lá nas redes sociais, no @ Jorge Moraes, no meu Instagram. Passa lá para você conhecer muito, porque se é para falar de carro, é para falar com a gente. Caronas, até a próxima.
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